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2: 21 horas e 8 minutos.
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1: O presidente Lula sancionou com vetos a lei que institui o marco legal do transporte público coletivo urbano no país. A nova legislação representa uma mudança estrutural no modelo de financiamento do setor, ao reduzir a dependência quase exclusiva da tarifa paga pelos usuários. A partir de agora, a norma autoriza a adoção de novas fontes de custeio para subsidiar o sistema, como receitas de publicidade, exploração comercial de espaços e recursos da contribuição de intervenção do domínio econômico, a cidade combustíveis. Esse tributo incide sobre a importação e a comercialização de petróleo e derivados, gás natural e etanol. A lei também prevê a concessão de gratuidades no transporte coletivo para grupos específicos, como idosos e estudantes. O marco estabelece que a prestação dos serviços de transporte público coletivo deverá ocorrer obrigatoriamente por meio de licitação. Ainda assim, os entes federativos poderão contratar serviços complementares, como transporte sob demanda, conforme regulamentação local. Outro ponto da lei é o fim da relação direta entre a tarifa paga pelo usuário e a remuneração das empresas operadas. Caso as receitas alternativas previstas em contrato superem o valor necessário para remunerar o operador, o excedente deverá ser revertido em melhorias no serviço. Entre os vetos, foram excluídos dispositivos que obrigavam estados e municípios a custear integralmente gratuidades e descontos tarifários com recursos próprios, além de regras que vinculavam subsídios públicos à remuneração das operadoras. Segundo a justificativa, essas exigências poderiam gerar despesas sem previsão orçamentária e comprometer benefícios já concedidos à população. Também foram vetados dispositivos que tratavam das competências dos entes federativos, como a obrigatoriedade de isenção de pedágio para ônibus em rodovias estaduais e municipais e a previsão de subsídios federais para tarifas locais. Outros vetos se aplicam à criação de novas estruturas administrativas, às regras de indenização a concessionárias e à veiculação obrigatória de 60% dos recursos da cidade combustíveis para áreas urbanas. Reportagem Paloma Custódio, locução Sofia Stein.
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0: 21 horas e 23 minutos.
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0: 21 horas e 28 minutos.
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0: 21 horas e 38 minutos.
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1: Para essa sexta-feira, no município de Águas Lindas de Goiás, sol pela parte da manhã, com algumas nuvens ao longo do dia. A temperatura mínima vai ser de 17 graus e a máxima de 26 graus. A umidade relativa do ar vai variar, chegando à máxima 95%, informou o Climatempo Edna Del Monges.
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4: 21:43.
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0: 21 horas e 50 minutos.
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2: Mano, isso aí tá na minha cabeça faz, mano, uma semana esse refrão aí. Eu nem anotei. Anotei aqui, tá ligado? Mandei até o áudio aí. Enquanto

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0: 2 horas e 2 minutos.
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0: 22 horas e 17 minutos.
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0: 22:39.
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1: Para essa sexta-feira, no município de Águas Lindas de Goiás, sol pela parte da manhã, com algumas nuvens ao longo do dia. A temperatura mínima vai ser de 17 graus e a máxima de 26 graus. A umidade relativa

0: 22 horas e 51 minutos.
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0: 22 horas e 56 minutos.
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0: 23 horas e 17 minutos.
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4: BTG Nexus sobre a corrida presidencial mostra que as preferências do eleitorado variam de forma significativa entre as regiões do país. O levantamento indica vantagem de Lula no Nordeste, força da oposição no Sul e no eixo Norte-Centro-Oeste e um cenário de equilíbrio no Sudeste. No Nordeste, Lula registra entre 59% e 61% das intenções de voto em cenários de primeiro turno. Flávio Bolsonaro tem 22%. Em uma simulação de segundo turno, o presidente chega a 66%. Contra 28% do adversário. A região também apresenta os melhores índices de aprovação do governo federal. 65% aprovam a gestão, enquanto 54% a classificam como ótima ou boa. No Sul, o cenário é diferente. Flávio Bolsonaro lidera com índices entre 43% e 45% no primeiro turno. Em uma disputa direta contra Lula, ele alcança 51%, enquanto o presidente registra 38%. O Sul também concentra a maior desaprovação ao governo. 59% dos entrevistados avaliam negativamente a gestão federal. No Sudeste, a disputa aparece praticamente empatada. Lula tem entre 38% e 39% das intenções de voto, enquanto Flávio Bolsonaro registra entre 36% e 37%. No segundo turno, ambos aparecem com 45%. Já no Norte e Centro-Oeste, Flávio Bolsonaro lidera com índices entre 36% e 38%. A região também é a que apresenta o melhor desempenho de Ronaldo Caiado, com intenções de voto entre 10% e 12%. A pesquisa ouviu 2.017 eleitores em todo o país. Reportagem Marquesan Araújo.
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0: 23 horas e 23 minutos.
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0: 23 horas e 32 minutos.
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1: Para essa sexta-feira, no município de Águas Lindas de Goiás, sol pela parte da manhã, com algumas nuvens ao longo do dia. A temperatura mínima vai ser de 17 graus e a máxima de 26 graus. A umidade relativa do ar vai variar, chegando à máxima 95%, informou o Climatempo Edna Del Monges.
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4: 23 horas e 44 minutos.
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0: 23 horas e 50 minutos.
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0: 23 horas e 59 minutos.
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0: e 2 minutos.
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0: Meia-noite e 10 minutos.
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6: Aí, Júnior, o que será que tinha naquele áudio, hein, meu irmão?
7: César, eu também quero saber, viu?

0: Meia-noite e 35 minutos.
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0: quarta.
1: Valeu?
2: Beleza.
0: Valeu.
3: Aê.
4: Meia-noite e 50 minutos.
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2: 1:08.
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1: Uma hora e 16 minutos.
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0: desse cenário de aumentos de tarifas preocupam não só a indústria, mas a economia e ao Brasil como um todo. Os efeitos multiplicadores das exportações de alto valor agregado são importantíssimos para o país. Mais empregos, empregos de mais qualidade e retornos econômicos importantes para o país, que serão perdidos diante de um cenário de um aumento de tarifas.
1: As propostas ainda não têm efeito imediato. Antes de uma decisão final do governo norte-americano, será realizada uma consulta pública e audiências para discutir as medidas. As audiências serão promovidas nos dias 6 e 7 de julho para receber contribuições de empresas, entidades e governos. Para a CNI, essa etapa representa uma oportunidade para que o Brasil apresente informações e evidências técnicas, demonstrando que as medidas são injustificadas e prejudiciais à relação econômica entre os dois países.
0: A indústria entende que é momento de continuar e aumentar os esforços na negociação entre Brasil e Estados Unidos. Não só para continuar trazendo evidência de quão injustificadas essas medidas restritivas são, mas também para demonstrar os efeitos negativos e nocivos para ambos países em duas economias tão integradas e complementares como o Brasil e os Estados Unidos.
1: Entre os produtos que podem ser atingidos pela tarifa de 37,5% está o ferro GUSA não ligado, que atualmente está sujeito a uma sobretaxa de 10%. Em 2024, o produto respondeu por US$ 1,5 bilhão das exportações brasileiras para os Estados Unidos. Outros itens que podem ser afetados pela tarifa adicional de 37,5% são açúcar de cana em forma sólida, sebo não comestível, álcool etílico não desnaturado e molduras de madeira padrão de pinho. Reportagem Paloma Custódio. Locução Bianca Mingotti.
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0: 1:22.
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2: Uma hora e 30 minutos.
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0: 1:37.
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1: Para essa sexta-feira, no município de Águas Lindas de Goiás, sol pela parte da manhã, com algumas nuvens ao longo do dia. A temperatura mínima vai ser de 17 graus e a máxima de 26 graus. A umidade relativa do ar vai variar, chegando à máxima 95%, informou o Climatempo Edna Del Monges.
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4: Uma hora e 44 minutos.

0: 1:56.
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0: 2 horas e 9 minutos.
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0: próxima.
1: Motorista não, viu? Ai, bebê. Tá aí o Thiago? Você tá doido?
0: Obrigadão.
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0: 22 minutos.
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1: 2:28.
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0: 2 horas e 37 minutos.
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2: 2 horas e 43 minutos.
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0: Safada!
1: 2 horas e 50 minutos.
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4: Roda essa câmera aí pra mim. Você tá focado lá?
5: Vai passar no meio?
4: Vou.
5: Fui. Vamos ver.

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1: 3 horas e 18 minutos.
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3: Empresários e parlamentares defendem a atualização dos limites de faturamento do microempreendedor individual, o MEI. A proposta está prevista no projeto de lei complementar 108 de 2021, que tramita na Câmara dos Deputados. Representantes do setor produtivo afirmam que a medida pode ampliar a competitividade dos pequenos negócios, estimular a formalização e favorecer a geração de empregos. O presidente da Associação Comercial e Industrial de Campo Grande, em Mato Grosso do Sul, Omar Alcar, afirma que a tabela está defasada desde 2018. Segundo ele, muitos empreendedores registraram aumento de faturamento apenas por causa da inflação e da alta dos custos operacionais.
4: Em muitos casos, o faturamento aumentou apenas por causa da inflação e dos custos operacionais, sem contar com a carga tributária, que acabou ficando mais pesada. Atualizar o Simples é garantir mais competitividade, incentivar a formalização e permitir que os empresários de Mato Grosso do Sul continuem investindo, crescendo e gerando oportunidades para a nossa população.
3: O projeto que tramita no Congresso Nacional prevê aumentar o limite anual de faturamento do MEI para até R$130 mil e permitir que o microempreendedor contrate até 2 funcionários. Para o empresário, advogado tributarista e pré-candidato ao Senado pelo Partido Novo, sul-mato-grossense, Roberto Oshiro, a defasagem da tabela tem prejudicado pequenos negócios, já que custos como energia, combustíveis e insumos aumentaram nos últimos anos.
5: O sistema atual, ele pune quem tem sucesso. O microempresário trabalha de sol a sol. Quando finalmente começa a crescer, vem o Estado com uma barreira burocrática, uma montanha de impostos.
3: O projeto está sendo analisado por uma comissão especial na Câmara dos Deputados. O deputado federal Léo Prates, do Republicanos da Bahia, avalia que a proposta deve avançar no parlamento e destaca que o debate precisa considerar os desafios enfrentados pelos pequenos empreendedores.
6: Há uma comissão especial formada para fazer esse debate, nós em dispositivo constitucional, até porque nós entendemos que a maioria dos problemas que precisam ser mitigados é no pequeno empreendedor.
3: A Confederação das Associações Comerciais e Empresariais do Brasil, a CACB, também defende a atualização dos limites do Simples Nacional. A entidade propõe elevar o teto anual do MEI para cerca de R$ 144.900 reais. Para o presidente da CACB, Alfredo Cotaite Neto, a atualização evita a migração de empresas para regimes tributários mais complexos ou para informalidade.
7: O que nós precisamos é conscientizar os nossos políticos a importância da aprovação do aumento do limite do Simples Nacional, pelo menos para o MEI, o microempreendedor individual, e para o micro.
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1: 3 horas e 21 minutos.
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1: 3 horas e 29 minutos.
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1: Para essa sexta-feira, no município de Águas Lindas de Goiás, sol pela parte da manhã, com algumas nuvens ao longo do dia. A temperatura mínima vai ser de 17 graus e a máxima de 26 graus. A umidade relativa do ar vai variar, chegando à máxima 95%, informou o Climatempo Edna Del Mondes.

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2: 3 horas e 45 minutos.

0: 3:51.
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1: 3 horas Luiz e 58 minutos.
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3: FM. 4 horas e 16 minutos.

0: 4:22.
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2: 4 horas e 29 minutos.
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0: horas e 35 minutos.
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1: 4 horas e 44 minutos.
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0: 4:57.
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1: 5:16.
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3: A mais recente pesquisa BTG Nexus sobre a corrida presidencial mostra que as preferências do eleitorado variam de forma significativa entre as regiões do país. O levantamento indica vantagem de Lula no Nordeste, força da oposição no Sul e no eixo Norte-Centro-Oeste e um cenário de equilíbrio no Sudeste. No Nordeste, Lula registra entre 59% e 61% das intenções de voto em cenários de primeiro turno. Flávio Bolsonaro tem 22%. Em uma simulação de segundo turno, o presidente chega a 66%. Contra 28% do adversário. A região também apresenta os melhores índices de aprovação do governo federal. 65% aprovam a gestão, enquanto 54% a classificam como ótima ou boa. No Sul, o cenário é diferente. Flávio Bolsonaro lidera com índices entre 43% e 45% no primeiro turno. Em uma disputa direta contra Lula, ele alcança 51%, enquanto o presidente registra 38%. O Sul também concentra a maior desaprovação ao governo. 59% dos entrevistados avaliam negativamente a gestão federal. No Sudeste, a disputa aparece praticamente empatada. Lula tem entre 38% e 39% das intenções de voto, enquanto Flávio Bolsonaro registra entre 36% e 37%. No segundo turno, ambos aparecem com 45%. Já no Norte e Centro-Oeste, Flávio Bolsonaro lidera com índices entre 36% e 38%. A região também é a que apresenta o melhor desempenho de Ronaldo Caiado, com intenções de voto entre 10% e 12%. A pesquisa ouviu 2.017 eleitores em todo o país. Reportagem Marquesan Araújo.
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1: 5:18. 5:19.

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1: 5:32.
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1: Para essa sexta-feira, no município de Águas Lindas de Goiás, sol pela parte da manhã, com algumas nuvens ao longo do dia. A temperatura mínima vai ser de 17 graus e a máxima de 26 graus. A umidade relativa do ar vai variar, chegando à máxima 95%, informou o Climatempo Edna Del Monges.
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4: 5 horas e 44 minutos.
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0: 5:50.
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0: 5:58.
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paz e bem. Nos diz Jesus no Evangelho: eu vos digo, assim haverá mais alegria no céu por um só pecador que se converte do que por 99 justos que não precisam de conversão. Uma das notícias mais belas da nossa fé é que Deus tem coração. Nosso Deus não é pura razão. Não é um computador que está contabilizando pecados e calculando castigos. Ele é um Deus marcado pelo amor. Seu coração apaixonado por cada um de nós está sempre procurando maneiras de nos atrair para si, para nos conduzir à plenitude da vida. Deus não se cansa de nos procurar, de nos perdoar, de nos dar uma nova chance para recomeçar. O coração de Jesus está aberto a cada homem e mulher que precisa de conforto, força e ternura. No seu coração, somos sempre acolhidos com amor. O Senhor te abençoe e te proteja em toda esta jornada. Gotas de Paz é evangelização católica dos freis capuchinhos do Paraguai.

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0: Se você não sabe onde quer ir, qualquer caminho serve, mas leva ao melhor lugar? 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

0: 6:17.
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2: Os municípios brasileiros recebem nesta sexta-feira, dia 19, o segundo repasse de junho do Fundo de Participação dos Municípios, o FPM. Ao todo, serão distribuídos mais de 5 bilhões e 200 milhões de reais. O valor é cerca de 11% maior que o transferido no mesmo período do ano passado, quando os repasses somaram 4 bilhões e 700 milhões de reais. Na avaliação do especialista em orçamento público, César Lima, o crescimento dos valores pode estar ligado ao comportamento da arrecadação federal e aos efeitos da inflação observados nos últimos meses.
3: Entendemos ser aí um impacto direto desse processo inflacionário que temos vivido por conta da alta aí do preço dos petróleos. Estamos aí com a inflação bem acima do teto da meta e acreditamos que boa parte desse aumento em relação ao ano passado pode ser inflacionário, que levaria aí a um aumento real ainda não calculado, apesar de que durante o ano, até mesmo antes dos conflitos eclodirem no Oriente Médio, nós tínhamos aí um resultado positivo em relação ao ano passado.
2: Entre os estados, São Paulo lidera o volume de recursos recebidos neste decêndio, com cerca de 651 milhões de reais, divididos entre os municípios da Unidade da Federação. Minas Gerais aparece logo em seguida, com aproximadamente 647 milhões de reais transferidos às prefeituras mineiras. Dados do Tesouro Nacional mostram que até o dia 16 de junho, 21 municípios estavam impedidos de receber recursos do fundo. Entre os motivos para o bloqueio estão pendências relacionadas ao PASEP, débitos previdenciários e a falta de envio de informações obrigatórias ao governo federal. O FPM é formado por recursos arrecadados por meio do Imposto de Renda e do Imposto sobre Produtos Industrializados. A distribuição leva em conta critérios definidos pelo Tribunal de Contas da União, principalmente o número de habitantes de cada município. Reportagem Marquesan Araújo.
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0: 7:15.
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3: A Caixa inicia nesta quinta-feira, dia 18, o pagamento do Bolsa Família referente ao mês de junho para os beneficiários com o número de identificação social ONIS terminado em 2. Os pagamentos são realizados preferencialmente na poupança Caixa ou conta Caixa Tem. Com a conta Caixa Tem, os beneficiários podem pagar contas e fazer transferências diretamente pelo aplicativo no celular. O benefício também pode ser movimentado com o cartão de débito da conta em comércios, unidades lotéricas, correspondentes Caixa Aqui, terminais de autoatendimento e agências da Caixa. Além disso, é possível realizar saques sem cartão nos terminais de autoatendimento e unidades lotéricas, utilizando a identificação biométrica previamente cadastrada em uma agência da Caixa. Chegou o novo aplicativo do Bolsa Família, mais completo e fácil de usar. Acompanhe a data do seu pagamento, consulte seus benefícios e fique por dentro de todas as novidades do programa. Para baixar os aplicativos Caixa Tem e Bolsa Família, basta acessar a loja de aplicativos do seu smartphone. É gratuito.
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0: 7:30.
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1: Para essa sexta-feira, no município de Águas Lindas de Goiás, sol pela parte da manhã, com algumas nuvens ao longo do dia. A temperatura mínima vai ser de 17 graus e a máxima de 26 graus. A umidade relativa do ar vai variar, chegando à máxima 95%, informou o Climatempo Edna Del Monges.
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0: 7:57.
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0: 2 minutos. 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
5: 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Nada dessa de deixar ao Deus dará. Deus dá o que é dele, mas você tem que fazer a sua parte. Caso contrário, se você não sabe onde quer ir, qualquer caminho serve, mas leva ao melhor lugar? Nada disso. Saia de casa otimista, com o propósito de fazer o melhor. Confie na sua capacidade de fazer e de se fazer também. Você pode e deve. Tenha fé.
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0: 8 horas e 9 minutos.
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0: 8 horas e 9 minutos.
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0: Especial de Espaços e Recursos da Contribuição de Intervenção do Domínio Econômico, a Cidade Combustíveis. Esse tributo incide sobre a importação e a comercialização de petróleo e derivados, gás natural e etanol. A lei também prevê a concessão de gratuidades no transporte coletivo para grupos específicos, como idosos e estudantes. O marco estabelece que a prestação dos serviços de transporte público coletivo deverá ocorrer obrigatoriamente por meio de licitação. Ainda assim, os entes federativos poderão contratar serviços complementares, como transporte sob demanda, conforme regulamentação local. Outro ponto da lei é o fim da relação direta entre a tarifa paga pelo usuário e a remuneração das empresas operadas. Caso as receitas alternativas previstas em contrato superem o valor necessário para remunerar o operador, o excedente deverá ser revertido em melhorias no serviço. Entre os vetos, foram excluídos dispositivos que obrigavam estados e municípios a custear integralmente gratuidades e descontos tarifários com recursos próprios, além de regras que vinculavam subsídios públicos à remuneração das operadoras. Segundo a justificativa, essas exigências poderiam gerar despesas sem previsão orçamentária e comprometer benefícios já concedidos à população. Também foram vetados dispositivos que tratavam das competências dos entes federativos, como a obrigatoriedade de isenção de pedágio para ônibus em rodovias estaduais e municipais e a previsão de subsídios federais para tarifas locais. Outros vetos se aplicam à criação de novas estruturas administrativas, às regras de indenização a concessionárias e à veiculação obrigatória de 60% dos recursos da cidade combustíveis para áreas urbanas. Reportagem Paloma Custódio, locução Sofia Stein.
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0: 8:30.
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0: 8:43.
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0: Ih, demorei pra chegar, mas cheguei. 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
1: Esquece!
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1: Vambora!
2: Vai!

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1: 9 horas e 15 linda. Minutos. 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
3: A Caixa inicia nesta quinta-feira, dia 18, o pagamento do Bolsa Família referente ao mês de junho para os beneficiários com o número de identificação social ONIS terminado em 2. Os pagamentos são realizados preferencialmente na poupança Caixa ou conta Caixa Tem. Com a conta Caixa Tem, os beneficiários podem pagar contas e fazer transferências diretamente pelo aplicativo no celular. O benefício também pode ser movimentado com o cartão de débito da conta em comércios, unidades lotéricas, correspondentes Caixa Aqui, terminais de autoatendimento e agências da Caixa. Além disso, é possível realizar saques sem cartão nos terminais de autoatendimento e unidades lotéricas, utilizando a identificação biométrica previamente cadastrada em uma agência da Caixa. Chegou o novo aplicativo do Bolsa Família, mais completo e fácil de usar. Acompanhe a data do seu pagamento, consulte seus benefícios e fique por dentro de todas as novidades do programa. Para baixar os aplicativos Caixa Tem e Bolsa Família, basta acessar a loja de aplicativos do seu smartphone. É gratuito.
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0: 9:23.
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0: 9:29. 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
1: Para essa sexta-feira, no município de Águas Lindas de Goiás, sol pela parte da manhã, com algumas nuvens ao longo do dia. A temperatura mínima vai ser de 17 graus e a máxima de 26 graus. A umidade relativa do ar vai variar, chegando à máxima 95%, informou o Climatempo Edna Del Monges.
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0: 9:51.
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0: 10:02. 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

0: 10 horas e 7 minutos.
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0: 10:17.
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4: Os municípios brasileiros recebem nesta sexta-feira, dia 19, o segundo repasse de junho do Fundo de Participação dos Municípios, o FPM. Ao todo, serão distribuídos mais de 5 bilhões e 200 milhões de reais. O valor é cerca de 11% maior que o transferido no mesmo período do ano passado, quando os repasses somaram 4 bilhões e 700 milhões de reais. Na avaliação do especialista em orçamento público, César Lima, o crescimento dos valores pode estar ligado ao comportamento da arrecadação federal e aos efeitos da inflação observados nos últimos meses.
5: Entendemos ser aí um impacto direto desse processo inflacionário que temos vivido por conta da alta aí do preço dos petróleos. Estamos aí com a inflação bem acima do teto da meta e acreditamos que boa parte desse aumento em relação ao ano passado pode ser inflacionário, que levaria aí a um aumento real ainda não calculado, apesar de que durante o ano, até mesmo antes dos conflitos eclodirem no Oriente Médio, nós tínhamos aí um resultado positivo em relação ao ano passado.
4: Entre os estados, São Paulo lidera o volume de recursos recebidos neste decêndio, com cerca de 651 milhões de reais divididos entre os municípios da Unidade da Federação. Minas Gerais aparece logo em seguida, com aproximadamente 647 milhões de reais transferidos às prefeituras mineiras. Dados do Tesouro Nacional mostram que até o dia 16 de junho, 21 municípios estavam impedidos de receber recursos do fundo. Entre os motivos para o bloqueio estão pendências relacionadas ao PASEP, débitos previdenciários e a falta de envio de informações obrigatórias ao governo federal. O FPM é formado por recursos arrecadados por meio do Imposto de Renda e do Imposto sobre Produtos Industrializados. A distribuição leva em conta critérios definidos pelo Tribunal de Contas da União, principalmente o número de habitantes de cada município. Reportagem Marquesan Araújo.
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0: 10:30.
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0: Explodiu, papai! Já pode fazer dívida, hein?
1: 10 horas e 35 minutos.
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1: O bicho pegou lá em cima, lá. Tem que tirar de novo. Tomaram boa de ação.

0: 11:17.
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4: O presidente Lula sancionou com vetos a lei que institui o marco legal do transporte público coletivo urbano no país. A nova legislação representa uma mudança estrutural no modelo de financiamento do setor, ao reduzir a dependência quase exclusiva da tarifa paga pelos usuários. A partir de agora, a norma autoriza a adoção de novas fontes de custeio para subsidiar o sistema, como receitas de publicidade, exploração comercial de espaços e recursos da contribuição de intervenção do domínio econômico, a cidade combustíveis. Esse tributo incide sobre a importação e a comercialização de petróleo e derivados, gás natural e etanol. A lei também prevê a concessão de gratuidades no transporte coletivo para grupos específicos, como idosos e estudantes. O marco estabelece que a prestação dos serviços de transporte público coletivo deverá ocorrer obrigatoriamente por meio de licitação. Ainda assim, os entes federativos poderão contratar serviços complementares, como transporte sob demanda, conforme regulamentação local. Outro ponto da lei é o fim da relação direta entre a tarifa paga pelo usuário e a remuneração das empresas operadas. Caso as receitas alternativas previstas em contrato superem o valor necessário para remunerar o operador, o excedente deverá ser revertido em melhorias no serviço. Entre os vetos, foram excluídos dispositivos que obrigavam estados e municípios a custear integralmente gratuidades e descontos tarifários com recursos próprios, além de regras que vinculavam subsídios públicos à remuneração das operadoras. Segundo a justificativa, essas exigências poderiam gerar despesas sem previsão orçamentária e comprometer benefícios já concedidos à população. Também foram vetados dispositivos que tratavam das competências dos entes federativos, como a obrigatoriedade de isenção de pedágio para ônibus em rodovias estaduais e municipais e a previsão de subsídios federais para tarifas locais. Outros vetos se aplicam à criação de novas estruturas administrativas, às regras de indenização a concessionárias e à veiculação obrigatória de 60% dos recursos da cidade combustíveis para áreas urbanas. Reportagem Paloma Custódio, locução Sofia Stein.
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0: 11:28.
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8: 11 horas e 33 minutos.
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2: 11 horas e 45 minutos.
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0: 11:52.
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2: E aí? Essa mina aí, ela é braba. Achei que eu era brabo, mano, mas ela acabou, hein? Acabou comigo. Meu Deus.

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2: O CB Goiás lança agenda do cooperativismo goiano para as eleições. Sucata de aparelho de guerra encontrada em Anápolis. Sebrae Goiás amplia atendimento aos microempreendedores através da consultoria online gratuita. Eu sou Libório Santos, hoje é dia 19 de junho, sexta-feira, e esses são os nossos destaques. Olha, pouco mais de uma semana do início da Romaria do Divino Pai Eterno em Trindade, proprietários de pousadas, hotéis e imóveis destinados a hospedagens intensificam obras de reformas para receber os milhões de visitantes esperados durante a festa religiosa. Considerada uma das maiores manifestações de fé do país, a Romaria atraiu mais de 4 milhões e 300 mil pessoas em 2025. A movimentação gerou impacto econômico estimado em 45 milhões de reais no município. E neste ano, a programação será realizada entre os dias 26 de junho e 5 de julho e espera-se um número ainda maior dos romeiros e turistas. As eleições estão se aproximando, momento de definição para o futuro do país e também dos estados. A participação de todos é importante, hein? E o sistema OCB Goiás participa do processo eleitoral através de sugestões. Para tanto, acaba de lançar a agenda do cooperativismo goiano para as eleições, que demonstra como o modelo de negócios pode ser um parceiro estratégico para estado e municípios. O presidente do sistema OCB Goiás, Luiz Alberto Pereira, destaca os objetivos da iniciativa.
3: Olha, uma das missões do sistema OCB é trabalhar pela defesa do cooperativismo. E essa defesa passa muito por ações parlamentares, né? Muitas vezes a gente precisa que algum marco regulatório venha prejudicar o nosso cooperativismo, além de outras questões que envolvem os parlamentares, seja no executivo, seja no legislativo. E essa cartilha traz aí um resumo das principais aspirações do movimento cooperativista para que ele continue crescendo forte e relevante no estado de Goiás.
4: Dá para citar pelo menos os mais importantes desses pontos?
3: Olha, considero fundamental é que os administradores considerem o cooperativismo como uma política pública, usem o cooperativismo como política pública. E nisso o cooperativismo pode ajudar muito as administrações municipais com linhas de crédito, na questão da reciclagem, na questão da saúde, tanto bucal quanto a saúde em geral, através das nossas cooperativas de saúde.
2: Goiás vai sediar o maior congresso de aviação agrícola do mundo a ser realizado em Goianápolis entre os dias 18 e 20 de agosto. Um destaque para esse ano será a presença de uma aeronave não tripulada fabricada nos Estados Unidos. No ano passado participaram 4.500 pessoas de 10 países e para esse ano espera-se maior participação.

0: preservação. Equipamentos militares antigos foram encontrados num ferro velho na cidade de Anápolis, incluindo aparelho de raio-x. O local foi isolado após suspeita de que havia radiação. Técnicos da Comissão Nacional de Energia Nuclear foram até o local e fazem análise sobre a possibilidade de risco à população. O aparelho é um equipamento de guerra norte-americano da década de 60 e foi encontrado depois de uma denúncia anônima. O caso de um asteroide de grande porte que vai se aproximar da Terra no próximo dia 27 de junho está chamando a atenção de cientistas e observadores do céu em todo o mundo. Isso porque o objeto protagoniza um evento caro, a maior aproximação da Terra em mais de 400 anos. Um fenômeno que não deve se repetir em condições semelhantes até o próximo século. O Sebrae Goiás lançou a página exclusiva da consultoria online gratuita criada para facilitar o acesso de empreendedores goianos de orientações práticas especializadas e personalizadas para melhorar a gestão e os resultados dos pequenos negócios. A página reúne num só ambiente diferentes áreas de atendimento voltadas às principais necessidades de quem empreende. Adriana Costa, analista técnica do Sebrae Goiás, dá mais detalhes sobre esse importante serviço.
1: A consultoria online do Sebrae Goiás, ela foi criada para ajudar empreendedores a resolverem desafios do dia a dia e tomarem decisões mais seguras para os seus negócios, sem que precisem sair de casa ou da empresa. E ela é uma consultoria gratuita. O empresário, ele pode agendar um atendimento individual com especialistas em áreas diversas, como marketing, negócios digitais, gestão financeira, acesso a crédito, emissão de notas fiscais, atendimento ao MEI e várias outras áreas. Ela é uma consultoria voltada para os MEIs, microempresas e empresas de pequeno porte, com CNPJ registrado aqui no estado de Goiás. Nós temos também a consultoria em plano de negócios, que também está disponível para pessoa física, aquelas pessoas que desejam abrir ou estruturar um empreendimento. E é muito simples para agendar. Basta acessar a página de consultoria online, escolher o tema desejado, preencher os dados que vão ser solicitados no formulário, selecionar a data e o horário que fica melhor para você.
0: Eram essas as informações de hoje de Goiânia, informou Libório Santos.
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0: Meio-dia e 7 minutos. Meio-dia e 7 minutos.
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0: Meio-dia e 14 minutos.
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0: Meio-dia e 30 minutos.
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0: Meio-dia e 59 minutos.
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2: 13 horas e 5 minutos.

0: 13 horas e 15 minutos.
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3: A mais recente pesquisa BTG Nexus sobre a corrida presidencial mostra que as preferências do eleitorado variam de forma significativa entre as regiões do país. O levantamento indica vantagem de Lula no Nordeste, força da oposição no Sul e no eixo Norte-Centro-Oeste e um cenário de equilíbrio no Sudeste. No Nordeste, Lula registra entre 59% e 61% das intenções de voto em cenários de primeiro turno. Flávio Bolsonaro tem 22%. Em uma simulação de segundo turno, o presidente chega a 66%. Contra 28% do adversário. A região também apresenta os melhores índices de aprovação do governo federal. 65% aprovam a gestão, enquanto 54% a classificam como ótima ou boa. No Sul, o cenário é diferente. Flávio Bolsonaro lidera com índices entre 43% e 45% no primeiro turno. Em uma disputa direta contra Lula, ele alcança 51%, enquanto o presidente registra 38%. O Sul também concentra a maior desaprovação ao governo. 59% dos entrevistados avaliam negativamente a gestão federal. No Sudeste, a disputa aparece praticamente empatada. Lula tem entre 38% e 39% das intenções de voto, enquanto Flávio Bolsonaro registra entre 36% e 37%. No segundo turno, ambos aparecem com 45%. Já no Norte e Centro-Oeste, Flávio Bolsonaro lidera com índices entre 36% e 38%. A região também é a que apresenta o melhor desempenho de Ronaldo Caiado, com intenções de voto entre 10% e 12%. A pesquisa ouviu 2.017 eleitores em todo o país. Reportagem Marquesan Araújo.
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0: 13 horas e 17 minutos.

0: Merci.
1: 13h21.
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1: 13h21.

0: 13h29.
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1: Para essa sexta-feira, no município de Águas Lindas de Goiás, sol pela parte da manhã, com algumas nuvens ao longo do dia. A temperatura mínima vai ser de 17 graus e a máxima de 26 graus. A umidade relativa do ar vai variar, chegando à máxima 95%, informou o Clima Tempo Edna Del Monges.
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2: 13 horas e 45 minutos.
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0: 13 horas e 53 minutos.
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14: 14 horas e 4 minutos.

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1: 14 horas e 15 minutos.
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1: 14 horas e 29 minutos.
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0: Confiança. 14 horas e 35 minutos.
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1: 14 horas e 51 minutos.
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0: 14 horas e 57 minutos.
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1: 15 horas e 9 minutos.
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0: 15 horas e 23 minutos.
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1: 15 horas e 31 minutos.
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1: Para essa sexta-feira, no município de Águas Lindas de Goiás, sol pela parte da manhã, com algumas nuvens ao longo do dia. A temperatura mínima vai ser de 17 graus e a máxima de 26 graus. A umidade relativa do ar vai variar, chegando à máxima 95%, informou o Climatempo Edna Del Monges.
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1: 15 horas e 49 minutos.
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3: 16 horas e 7 minutos.

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2: 16 horas e 15 minutos.
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2: 16 horas e 32 minutos.
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7: Vizinhança. 16 horas e 36 minutos.
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0: 16 horas e 59 minutos.
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20: 17 horas e 8 minutos.
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0: Muito obrigado.
1: 17 horas e 23 minutos.
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1: 17 horas e 23 minutos.

0: 17:31.
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0: 17:37.
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2: O CB Goiás lança agenda do cooperativismo goiano para as eleições. Sucata de aparelho de guerra encontrada em Anápolis. Sebrae Goiás amplia atendimento aos microempreendedores através da consultoria online gratuita. Eu sou Libório Santos, hoje é dia 19 de junho, sexta-feira, e esses são os nossos destaques. Olha, pouco mais de uma semana do início da Romaria do Divino Pai Eterno em Trindade, proprietários de pousadas, hotéis e imóveis destinados a hospedagens intensificam obras de reformas para receber os milhões de visitantes esperados durante a festa religiosa. Considerada uma das maiores manifestações de fé do país, a Romaria atraiu mais de 4 milhões e 300 mil pessoas em 2025. A movimentação gerou impacto econômico estimado em 45 milhões de reais no município. E neste ano, a programação será realizada entre os dias 26 de junho e 5 de julho e espera-se um número ainda maior dos romeiros e turistas. As eleições estão se aproximando, momento de definição para o futuro do país e também dos estados. A participação de todos é importante, hein? E o sistema OCB Goiás participa do processo eleitoral através de sugestões. Para tanto, acaba de lançar a agenda do cooperativismo goiano para as eleições, que demonstra como o modelo de negócios pode ser um parceiro estratégico para estado e municípios. O presidente do sistema OCB Goiás, Luiz Alberto Pereira, destaca os objetivos da iniciativa.
3: Olha, uma das missões do sistema OCB é trabalhar pela defesa do cooperativismo. E essa defesa passa muito por ações parlamentares, né? Muitas vezes a gente precisa que algum marco regulatório venha prejudicar o nosso cooperativismo, além de outras questões que envolvem os parlamentares, seja no executivo, seja no legislativo. E essa cartilha traz aí um resumo das principais aspirações do movimento cooperativista para que ele continue crescendo forte e relevante no estado de Goiás.
4: Dá para citar pelo menos os mais importantes desses pontos?
3: Olha, considero fundamental é que os administradores considerem o cooperativismo como uma política pública, usem o cooperativismo como política pública. E nisso o cooperativismo pode ajudar muito as administrações municipais com linhas de crédito, na questão da reciclagem, na questão da saúde, tanto bucal quanto a saúde em geral, através das nossas cooperativas de saúde.
2: Goiás vai sediar o maior congresso de aviação agrícola do mundo a ser realizado em Goianápolis entre os dias 18 e 20 de agosto. Um destaque para esse ano será a presença de uma aeronave não tripulada fabricada nos Estados Unidos. No ano passado participaram 4.500 pessoas de 10 países e para esse ano espera-se maior participação. Equipamentos militares antigos foram encontrados num ferro velho na cidade de Anápolis, incluindo aparelho de raio-x. O local foi solado após suspeita de que havia radiação. Técnicos da Comissão Nacional de Energia Nuclear foram até o local e fazem análise sobre a possibilidade de risco à população. O aparelho é um equipamento de guerra norte-americano da década de 60 e foi encontrado depois de uma denúncia anônima. O caso de um asteroide de grande porte que vai se aproximar da Terra no próximo dia 27 de junho está chamando a atenção de cientistas e observadores do céu em todo o mundo. Isso porque o objeto protagoniza um evento raro, a maior aproximação da Terra em mais de 400 anos. Um fenômeno que não deve se repetir em condições semelhantes até o próximo século. O Sebrae Goiás lançou a página exclusiva da consultoria online gratuita criada para facilitar o acesso de empreendedores goianos de orientações práticas especializadas e personalizadas para melhorar a gestão e os resultados dos pequenos negócios. A página reúne num só ambiente diferentes áreas de atendimento voltadas às principais necessidades de quem empreende. Adriana Costa, analista técnica do Sebrae Goiás, dá mais detalhes sobre esse importante serviço.
5: A consultoria online do Sebrae Goiás, ela foi criada para ajudar empreendedores a resolverem desafios do dia a dia e tomarem decisões mais seguras para os seus negócios, sem que precisem sair de casa ou da empresa. E ela é uma consultoria gratuita. O empresário, ele pode agendar um atendimento individual com especialistas em áreas diversas, como marketing, negócios digitais, gestão financeira, acesso a crédito, emissão de notas fiscais, atendimento ao MEI e várias outras áreas. Ela é uma consultoria voltada para os MEIs, microempresas e empresas de pequeno porte, com CNPJ registrado aqui no estado de Goiás. Nós temos também a consultoria em plano de negócios, que também está disponível para a pessoa física, aquelas pessoas que desejam abrir ou estruturar um empreendimento. E é muito simples para agendar. Basta acessar a página de consultoria online, escolher o tema desejado, preencher os dados que vão ser solicitados no formulário, selecionar a data e o horário que fica melhor para você.
2: Eram essas as informações de hoje de Goiânia, informou Libório Santos.
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Caríssimos ouvintes da Rádio Vizinhança FM, boa noite. Os discípulos de Jesus são postos em alerta contra a hipocrisia. O temor a Deus precisa ser posto acima de todas as coisas, porque Ele nos ensina a sermos coerentes e transparentes pela sua vida e conduta. Ouçamos com a devida atenção o Evangelho de Jesus Cristo segundo Lucas. Naquele tempo, milhares de pessoas se reuniram a ponto de uns pisarem os outros. Jesus começou a falar primeiro a seus discípulos: tomai cuidado com o fermento dos fariseus, que é a hipocrisia. Não há nada de escondido que não venha a ser revelado, e não há nada de oculto que não venha a ser conhecido. Portanto, tudo o que tiverdes dito na escuridão será ouvido à luz do dia, e o que tiverdes pronunciado ao pé do ouvido no quarto será proclamado sobre os telhados. Pois bem, meus amigos, eu vos digo: não tenhais medo daqueles que matam o corpo, não podendo fazer mais do que isso. Vou mostrar-vos quem deveis temer. Temei aquele que, depois de tirar a vida, tem o poder de lançar-vos no inferno. Sim, eu vos digo, a este temei. Não se vende 5 pardais por uma pequena quantia? No entanto, nenhum deles é esquecido por Deus. Até mesmo os cabelos de vossa cabeça estão todos contados. Não tenhais medo. Vós valeis mais do que muitos pardais. Palavra do Senhor. Demos graças a Deus. Caríssimos ouvintes da Rádio Vizinhança FM, Jesus fala a todos, mas principalmente para os discípulos, a primeira comunidade que o segue. Assim como os discípulos, todos os cristãos têm a missão de dar continuidade à palavra e à ação libertadora de Jesus, mesmo que enfrentando hostilidades. Oração. Ó Deus, sempre nos preceda e acompanhe a vossa graça, para que estejamos sempre atentos ao bem que devemos fazer. Ave Maria, cheia de graça, o Senhor é convosco. Bendita sois vós entre as mulheres, bendito é o fruto do vosso ventre, Jesus. Santa Maria, Mãe de Deus, rogai por nós, pecadores, agora e na hora de nossa morte. Amém. Caríssimos ouvintes da Rádio Vizinhança FM, tenham todos uma boa noite, tenham um bom fim de semana e ouça a canção: O Senhor Conta Conosco.

0: 18:08.
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0: 18:08.
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0: 18 horas e 30 minutos.
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0: 18 horas e 40.

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1: Em Brasília, 19 horas.
2: Está no ar a Voz do Brasil. As notícias do governo federal que movimentaram o país no dia de hoje.
3: Olá, boa noite.
1: Boa noite para você que nos acompanha em todo o país.
3: Sexta-feira, 19 de junho de 2026.
1: Vamos ao destaque do dia: redução do analfabetismo.
3: Pela primeira vez na história, a população com mais de 15 anos que não sabe ler e escrever é menor que 5%.
1: Metade do total de analfabetos é idosa, sendo que também pela primeira vez há menos mulheres que homens nessa condição. Gabriela Noronha.
4: Para fortalecer a educação de jovens e adultos e combater o analfabetismo no Brasil, em 2024 o MEC lançou um pacto nacional que aumenta as vagas nessa modalidade de ensino nos sistemas públicos.
3: E ainda, em Minas Gerais, presidente Lula anuncia investimentos em hospital de referência para o tratamento de câncer em Belo Horizonte.
1: E em novo hospital universitário de São João del Rei, para atendimento de média e alta complexidade, que vai beneficiar 54 municípios.
3: Você vai ouvir também combate às apostas ilegais.
1: Decreto assinado pelo presidente Lula vai permitir bloqueio de bens das bets irregulares e destinação do dinheiro para o Fundo de Segurança Pública. Graziele Bezerra.
5: Segundo o Ministério da Justiça e Segurança Pública, ao todo, 25 milhões de brasileiros apostam nessas plataformas, sendo que um a cada quatro deles aposta todos os dias.
3: Hoje, na apresentação da Voz do Brasil, eu, Mariana Jungmann e Luciano Seixas.
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3: A taxa de analfabetismo no Brasil caiu para menos de 5%, a menor da série histórica.
1: O índice de pessoas que não sabem ler e escrever é maior entre os idosos com mais de 60 anos.
3: Políticas como o Pacto Nacional para a Educação de Jovens e Adultos vêm ajudando a reduzir ainda mais essa taxa no Brasil.
4: Na mesa, cadernos e lápis. No coração, sonhos que resolveram sair da gaveta. Aos 61 anos, a cearense Maria do Socorro não perde uma aula no Centro de Educação de Jovens e Adultos no Distrito Federal. Ela teve que trabalhar desde muito cedo e não aprendeu a ler e a escrever, mas decidiu voltar à sala de aula por meio do EJA. E hoje divide o tempo entre as lições e as faxinas que faz para ganhar a vida. A cada nova palavra que ela aprende, é um mundo novo que se abre.
6: Toda pra que eu vejo, eu tô lendo. Vou no mercado, aí eu vejo o preço das coisas, aí eu fico lendo.
4: Assim como Maria do Socorro, milhares de brasileiros têm vencido a luta contra o analfabetismo. Segundo novos dados do IBGE, em 2025, o Brasil tinha 8 milhões e 400 mil analfabetos com 15 anos ou mais, o que representa uma taxa de analfabetismo de 4,9%. O ministro da Educação, Leonardo Barchini, destacou que é o melhor resultado da série histórica.
7: Pela primeira vez na história, nós atingimos na população de mais de 15 anos menos de 5% de analfabetos no Brasil. E sabe o que a Unesco fala disso? Sabe o que os organismos internacionais falam disso? Falam que um país, quando atinge menos de 5% de adultos analfabetos, ele está encaminhado para a erradicação do analfabetismo.
4: Segundo o IBGE, a população com 60 anos ou mais representava mais da metade do total de analfabetos em 2025. E entre os idosos, pela primeira vez, a taxa de analfabetismo entre as mulheres foi menor que a dos homens. De acordo com William Kratochiwil, analista do IBGE, sem considerar o grupo dos idosos, a taxa cai para menos de 3%.
8: Se tirarmos as pessoas de 60 anos ou mais do grupo de análise, essa taxa ela cai para 2,6%. Isso é reflexo de uma quase universalização da taxa de escolarização, da frequência à escola contínua de crianças de 6 a 14 anos, que em 2025 alcançou aí os 99,5%.
4: Para fortalecer a educação de jovens e adultos e combater o analfabetismo no Brasil, em 2024 o MEC lançou um pacto nacional que aumenta as vagas nessa modalidade de ensino nos sistemas públicos. A professora do EJA, Ana Isabel Lopes, ressalta que apesar das limitações, os alunos buscam a superação e o aprendizado.
9: A sede maior é essa: eu quero aprender a ler, escrever e eu quero fazer contas. E aí a gente, dentro desse universo, a gente vai apresentando um outro mundo, né? Outras discussões.
4: O Pacto Nacional pela Superação do Analfabetismo prevê mais de 3 milhões de novas matrículas no EJA. E o investimento total deve ser de 4 bilhões de reais até 2028. Reportagem Gabriela Noronha.
1: E o novo piso salarial dos professores da educação básica já está definido. Será de R$ 5.130,63.
3: Um reajuste de 5,4% em relação ao valor que estava em vigor, garantindo ganho real acima da inflação.
1: O decreto foi assinado pelo presidente Lula e publicado hoje no Diário Oficial.
3: Segundo a legislação vigente, a atualização anual do piso não pode ficar abaixo da inflação acumulada.
1: E os profissionais contratados por tempo determinado também estão entre os beneficiários do piso salarial nacional.
3: As inscrições para o Sisu Mais acabam hoje, mas os estudantes ainda têm algumas horas para aproveitar essa oportunidade.
1: O sistema aproveita notas de quem fez o último Enem, mas não foi selecionado no primeiro semestre para uma nova seleção de vagas remanescentes em universidades de todo o país.
3: E as notas de corte já foram divulgadas, o que ajuda a escolher cursos com mais chance de passar.
10: O Ministério da Educação divulgou as primeiras notas de corte parcial do Sisu Mais, uma etapa complementar do Sistema de Seleção Unificada, Sisu, que vai ofertar eventuais vagas disponíveis em instituições públicas de educação superior. A nota de corte pode ser consultada diretamente nas páginas do Sisu Aluno e do Sisu Vagas ou por meio da Central de Atendimento do MEC pelo telefone 0800-61-61-61. Ao todo, 34 instituições públicas de educação superior decidiram destinar vagas para o Sisu Mais. Estão sendo ofertadas 9.436 vagas em 532 cursos. A nota de corte deve ser utilizada pelo candidato apenas como uma referência da situação em que se encontra para concorrer à vaga selecionada, não sendo uma garantia de seleção. E atenção, o estudante que obtiver no mínimo 650 pontos na média das 5 provas do Enem está apto a participar do PEDME Licenciaturas caso se inscreva para um curso presencial de licenciatura e seja selecionado. Quem entrar no programa vai ganhar bolsa mensal de R$ 1.050 desde o ingresso até a conclusão do curso. Para mais informações, acesse as redes sociais do Ministério da Educação ou portalgov.br/MEC. Reportagem Júlio César de Oliveira.
1: Melhorar a qualidade do atendimento dos futuros médicos e garantir a regulação dos cursos de medicina.
3: Esses são os objetivos de uma medida provisória assinada hoje pelo presidente Lula, que torna obrigatória a aprovação no ENAMED, o Exame Nacional de Avaliação da Formação Médica, para obter o diploma e o registro profissional.
1: A medida vale apenas para novos alunos que ingressarem nos cursos de medicina.
11: Estudantes de medicina deverão obrigatoriamente ser aprovados no ENAMED, o Exame Nacional de Avaliação da Formação Médica, para obter o diploma e exercer a profissão. O ENAMED também vai substituir a prova teórica do Revalida, exame aplicado a médicos formados no exterior que querem validar o diploma no Brasil. As mudanças estão previstas em uma medida provisória assinada pelo presidente Lula durante a inauguração do Hospital Universitário da Universidade Federal de São João del Rei, em Divinópolis, Minas Gerais. Em entrevista coletiva, nesta sexta-feira, a secretária de Regulação e Supervisão da Educação Superior do MEC, Marta Abramo, afirmou que a nova política tem como objetivo melhorar a qualidade da formação médica e fortalecer a supervisão dos cursos.
12: Isso agora vem reforçado na própria medida provisória no texto e vai ter um reforço legal, né, de que um dos objetivos do ENAMED é exatamente auxiliar na avaliação, regulação e supervisão dos cursos de graduação de medicina. Isso está em perfeita consonância com o nosso Sistema Nacional de Avaliação. O resultado dos desempenhos podem constituir o referencial básico dos processos de regulação e supervisão da educação superior.
11: Com a medida, cada estudante deverá participar do ENAMED duas vezes, a primeira ao final do quarto ano do curso, para ajudar a identificar dificuldades e permitir que as instituições façam os ajustes necessários. E a segunda prova será no último ano da graduação. Nesta última etapa, a aprovação no exame será obrigatória obrigatória para que o formado possa se inscrever no Conselho Regional de Medicina, o CRM, e exercer legalmente a profissão. A exigência não vale para quem já está cursando medicina, apenas para quem entrar após a publicação da medida provisória. Para o secretário de Gestão do Trabalho e da Educação na Saúde do Ministério da Saúde, Felipe Proenço, a mudança é uma reivindicação das entidades médicas e responde a uma preocupação da população.
13: Traz essa grande preocupação com a qualidade da formação médica, com quem está atendendo a pessoa, de como que a pessoa que está sendo atendida vai poder saber sobre a qualidade da formação desse profissional. Para isso, foi fundamental estar ouvindo a população, estar ouvindo um clamor da sociedade que acha importante que tenha uma prova que avalie a qualidade da formação médica, e é exatamente isso que a medida provisória está apresentando, ouvindo essa preocupação, esse clamor.
11: O Enamed foi criado em 2025. Na primeira edição, 32% das escolas médicas do país tiveram a avaliação considerada insatisfatória. 33% dos estudantes concluintes não atingiram o nível mínimo de proficiência esperado. O exame será realizado duas vezes por ano pelo INEP, Instituto Nacional de Estudos e Pesquisas Educacionais Anísio Teixeira, nos municípios que têm cursos de medicina. A edição de 2026 está com inscrições abertas até 29 de junho. As provas serão aplicadas no dia 13 de setembro. Reportagem Jéssica Gonçalves.
3: E o presidente Lula também anunciou hoje em Minas Gerais um pacote de investimentos em saúde com foco na ampliação do atendimento pelo SUS.
1: Foi inaugurado um novo hospital da Universidade Federal de São João del Rei, que vai beneficiar 1 milhão de pessoas em 54 cidades.
14: O Hospital da Universidade Federal de São João del Rei será referência em assistência à saúde, ensino e pesquisa. É o primeiro da região oeste de Minas Gerais totalmente destinado ao SUS. O hospital terá capacidade de atendimento de média e alta complexidade e vai beneficiar mais de 1 milhão de pessoas de 54 municípios. O presidente da Rede HU Brasil, que administra hospitais universitários federais, Arthur Chiouro, detalhou como será a estrutura da nova unidade de saúde.
15: Esse hospital, que já está atuando, já tem paciente internado, vai ter 198 leitos. Desses 198 leitos, 55 serão de terapia intensiva. Nós teremos todas as principais especialidades clínicas, cirúrgicas, pediátricas.
14: O governo do Brasil vai investir 341 milhões de reais por ano no hospital universitário, além de 85 milhões de reais para a compra de equipamentos e mobiliários médico-hospitalares. Durante a inauguração, o presidente Lula falou sobre a importância de investimentos para a saúde e educação.
16: Nós estamos criando 40 e poucos hospitais universitários, e nós estamos fazendo mais investimento do que já foi feito em qualquer momento da história desse país, na da saúde, por uma simples razão. A Constituição brasileira diz que todos nós somos iguais perante a lei. Então o povo pobre tem que ter direito à mesma médica que o poder da República tem.
14: Pela manhã, em Minas Gerais, Lula também anunciou investimentos para o Hospital Luxemburgo, em Belo Horizonte, referência no tratamento contra o câncer. A unidade, que pertence ao Instituto Mário Pena, passou a atender 100% pelo SUS e recebeu investimentos de 89 milhões e 300 mil reais, além de um acelerador linear para radioterapia e um equipamento de cirurgia robótica pelo Agora Tem Especialistas. O programa, que tem como principal objetivo reduzir fila de espera na saúde a partir de consultas, cirurgias e equipamentos, como ressaltou o ministro da Saúde, Alexandre Padilha.
17: E eu, para resumir o que é o Agora Tem Especialistas, ele é exatamente o que nós estamos vendo aqui. É a maior mobilização da história do SUS, tanto da rede pública quanto da rede privada do nosso país, para que a gente reduza o tempo que as pessoas esperam nas filas do SUS para fazer uma cirurgia, um exame, para começar o tratamento do câncer.
14: Em Divinópolis também foram entregues veículos para transporte de pacientes pelo novo PAC Saúde e pelo programa Caminhos da Saúde. Em Minas Gerais, já foram selecionados 314 veículos, entre vans, micro-ônibus e ambulâncias, com investimentos superiores a 127 milhões de reais. De Divinópolis, em Minas Gerais, Luciana Colares de Holanda.
3: E o governo do Brasil também está investindo para promover o cuidado, fortalecer a assistência e reduzir riscos no Sistema Único de Saúde.
1: Para isso, foi criada a Política Nacional de Qualidade e Segurança do Paciente, com o objetivo de dar mais qualidade no atendimento aos pacientes.
18: Segurança, qualidade e acolhimento no atendimento à saúde. Para reforçar esse cuidado no SUS, o governo do Brasil instituiu a Política Nacional de Qualidade e Segurança do Paciente. A medida busca prevenir falhas, aprimorar a comunicação entre as equipes e oferecer uma assistência cada vez mais segura e humanizada, explica Luísa Bezerra Frazão, coordenadora-geral de atenção hospitalar do Ministério da Saúde.
19: A gente traz o paciente como centro do cuidado, esse é o maior ganho que a política ela faz menção, né, que o paciente, além dos direitos, ele tem deveres e ele deve ser olhado nas suas peculiaridades, na sua individualidade.
18: Entre as ações prioritárias estão a identificação correta do paciente, a prevenção de infecções, o uso seguro de medicamentos e a melhoria da comunicação entre as equipes de saúde. A política também incentiva o monitoramento de falhas para que os erros sejam compreendidos e não voltem a acontecer. A médica Cláudia Mello, do Núcleo Estadual de Gestão Estratégica de Segurança do Paciente do Rio de Janeiro, destaca a tecnologia no processo de cuidados.
20: Com a vinda da tecnologia, do avanço, da melhoria dos cuidados, essa reorganização teve que ser feita. É ampliar o engajamento do paciente no seu cuidado. Esse é o principal modelo que a gente quer desde sempre. O paciente entender que ele é o dono do seu cuidado, que ele tem que participar, se envolver na sua rotina de atendimento.
18: A implementação dessa política vai atender ações estratégicas a diferentes contextos de atenção à saúde, incluindo a atenção primária, a atenção hospitalar, os serviços de urgência e emergência e a atenção domiciliar. Reportagem Pablo Mundim.

0: programa que reforça nossa capacidade de atendimento. Estamos utilizando os recursos já previstos para tornar o atendimento mais ágil, reduzir o tempo de espera e garantir que os direitos da população sejam reconhecidos com mais eficiência.
1: Com a mudança, a expectativa do governo é beneficiar de imediato mais de 100 mil cidadãos que aguardam uma resposta da Previdência Social. A nova regra já está em vigor em todo o país. Reportagem Pedro Sardinha.
2: 25 milhões de brasileiros têm usado plataformas ilegais de apostas online, as chamadas bets, e um quarto deles jogam nelas todos os dias.
3: Para conter o avanço desse mercado irregular, foi assinado hoje pelo presidente Lula um decreto que garante o bloqueio de recursos financeiros dessas empresas.
2: E destina recursos a ações de prevenção e combate à criminalidade.
4: Um decreto assinado nesta sexta-feira pelo presidente Lula aumenta a rigidez contra o mercado de apostas ilegais, garantindo mais efetividade no bloqueio de bens e recursos de agentes que operam fora da lei. De acordo com o ministro da Fazenda, Dario Durigan, ao identificar apostas ilegais, a Secretaria de Prêmios e Apostas vai notificar as instituições financeiras para que bloqueiem, em até 24 horas, os valores existentes e interrompam novas transações.
5: A partir de agora, com o decreto do presidente regulamentando a lei antifacção, uma notificação, um auto, um novo documento que vai ser apurado pela SPA, vai ser enviado diretamente aos bancos e às instituições financeiras, com ciência do Banco Central. A obrigação legal passa a valer e a instituição financeira tem que bloquear todas as contas que ela tiver identificado por onde passou recurso dessas bets ilegais.
4: Cumprido o devido processo, os recursos bloqueados serão destinados ao Fundo Nacional de Segurança Pública, contribuindo para o financiamento de ações de prevenção e combate à criminalidade. Segundo o Ministério da Justiça e Segurança Pública, as bets ilegais representam entre 41% e 51% das plataformas que operam na legalidade. Ao todo, 25 milhões de brasileiros apostam nessas plataformas, sendo que um a cada quatro deles aposta todos os dias. Por isso, o ministro da pasta, Wellington César Lima e Silva, considera importante a iniciativa de conter as ações criminosas em sites ilegais.
6: Não é trivial esse esforço que o governo federal faz, antes, pelo contrário, ele é muito robusto e complementar de tantas outras iniciativas que estão sendo adotadas. Esse é um largo passo nesse combate às bets ilegais.
4: Desde outubro de 2024, o governo do Brasil vem desenvolvendo medidas para combater o jogo ilegal e o endividamento das famílias. Uma delas foi a exclusão dos beneficiários de programas sociais dessas plataformas. Além disso, o Ministério da Fazenda criou o botão de autoexclusão, em que o próprio cidadão pede voluntariamente para ser excluído de qualquer cadastro de casas de apostas. Quase 700 mil pessoas já utilizaram a ferramenta. Em outra frente, cerca de 50 mil sites ilegais já foram bloqueados pela Anatel. 780 perfis e 306 publicações que promoviam apostas irregulares, além de 190 aplicativos não autorizados, foram retirados do ar. Reportagem Graziele Bezerra.
3: Pequenos negócios já renegociaram mais de 15 bilhões de reais por meio do novo Desenrola Brasil, programa de renegociação de dívidas do governo federal.
2: Além das empresas, o programa também tem modalidades voltadas para pessoas físicas e produtores rurais.
3: Considerando todas elas, o novo Desenrola Brasil já contabiliza mais de 1 milhão de operações contratadas.
2: As renegociações de dívidas envolvem descontos de até 90%, juros reduzidos e a possibilidade de uso do FGTS para quitação de débitos de pessoas físicas.
3: O ministro do Empreendedorismo, da Microempresa e da Empresa de Pequeno Porte, Paulo Pereira, destaca os principais resultados alcançados em menos de 2 meses.
7: São mais de 1 milhão de dívidas que foram negociadas, mais de 18 bilhões de reais emprestados, o que fez com que 912 mil operações de pessoas físicas fossem resolvidas pelo Desenrola. Quando a gente olha para as pessoas jurídicas, os números também são incríveis, são mais de 120 mil operações, 15 bilhões de reais emprestados para que as empresas saiam da dívida cara, dos juros altos, da negativação e possam limpar os seus nomes, investir e contratar mais.
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1: Para este sábado, no município de Águas Lindas de Goiás, sol pela parte da manhã com algumas nuvens ao longo do dia. A temperatura mínima vai ser de 19 graus e a máxima de 30 graus. A umidade relativa do ar vai variar, chegando à máxima 77%, informou o Climatempo Edna Del Mondes.
0: Horas e 42 minutos.

0: 7:56.
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